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0: Boa tarde, Berenice. Que nos vas contar hoje?
1: Boa tarde. Vou vos falar do meu querido Cabo Verde e das línguas e variedades dialectais que empregamos ali. Para começar, deveres saber que Cabo Verde é um país formado por 10 ilhas maiores e algumas outras de menor extensão, que está situado no Oceano Atlântico, na costa oeste de África, à altura de Mauritânia e Senegal. A população atual de Cabo Verde é de aproximadamente 530 mil habitantes.
0: E que idioma se falam ali?
1: A língua oficial é o português e usa-se normalmente na educação, na administração, nos meios de comunicação e, em geral, em qualquer documento formal. Também se estudam o inglês e o francês como línguas estrangeiras, mas a maioria da população cabo-verdiana falamos crioulo.
0: De onde vem o crioulo? De onde nasceu essa língua?
1: O crioulo é uma língua que se formou pelo contato entre o português dos colonizadores e várias línguas de África Ocidental como o mandinga e o wolof. O crioulo é a nossa língua materna, a língua de mais do 90% da população, a que usamos na família, entre amigos e na comunidade onde vivimos.
0: E todo mundo fala o crioulo igual?
1: O crioulo cabo-verdiano divide-se em 9 variedades ou dialectos insulares, um por cada ilha habitada do arquipélago. As calas se agrupam em 2 grandes bloques geográficos, Sotavento ao sul e Barlavento ao norte. Male as diferenças de pronúncia e vocabulário, todas as variantes são mutuamente inteligíveis. Os crioulos de Sotavento, os do sul, são as variedades que historicamente se consideram mais antigas e as que mantêm uma maior influência das línguas da África Ocidental. O crioulo de Santiago, que se chama Badiu, fala-se na ilha de Santiago e é a variedade mais falada, ao redor do 55% da população, e é predominante na capital, Praia. No sul falam-se outros crioulos, os das Ilhas do Fogo, de Brava e de Maio. Os crioulos de Barlavento, os do norte, aproximam-se mais ao português moderno na sua pronúncia. O crioulo da Ilha de São Vicente denomina-se Sampaio, é a segunda variedade mais falada do arquipélago, alrededor do 18% da população, e tem um grande peso cultural pela relevância da principal cidade da ilha, Mindelo. No norte também se falam os crioulos das ilhas de Santo Antão, de São Nicolau, de Sal e de Boavista, todos considerados Sampaio.
0: Berenice, tenho uma curiosidade. Tens Badia ou Sampaio?
1: Eu sou Badia porque sou da ilha de Santiago.
0: E como fazes para entender algo escrito em outro dialecto, se a fonética é distinta?
1: Hoje em dia utiliza-se o ALUPEC, o alfabeto unificado para a escrita do cabo-verdiano, um sistema de escrita oficial que permite plasmar qualquer das 9 variantes insulares com a mesma ortografia.
0: Para rematar, falamos algo em cabo-verdiano, Berenice.
1: Pois em crioulo, para dar os bons dias, decimos buen día. Para perguntar como estás, decimos moribusta. Adeus, decimos chao. E hasta logo, timas logo. Y más luego, amigos. Hasta la próxima, ponte entre culturas.
2: 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Así que xa sabedes, subido o volume, que comezamos.

0: Sí.
1: Bom dia, patrão.
0: Alô, que foi?
1: Ai, não se vai crer, se não vou poder trabalhar.
0: Alô, que caralho passou?
1: Por nada, homem. Estava como tu sierra e cortei um braço.
0: Vamos ver. Ti como estás de mal?